0: Tipo, não é tão assim, não sei.
1: Pessoal, se você for lá no local de mim, eu vou lá.